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0: Transvale 9:24.
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0: Transvale 10h40.
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0: Vale 11 horas.
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Eu disse, eu não vim aqui para te deixar. 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
0: Transvale 11:22.
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0: Vale 11:38.
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0: Transvale, 11h57.
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2: Transvale, meia-noite e oito.

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1: Transvale 1 e 2.
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sabe, nós estamos gravando um disco que vai sair fim de maio, mais tardar, começo de junho. E tem uma das músicas que tem tido uma participação super legal da plateia. Então, a gente resolveu gravar essa música ao vivo. Vamos tocar ela 3 vezes hoje. A música chama-se Independente Futebol Clube. Vamos lá. 1, 2, 3, 4.

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2: Transvale, 3 horas.
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3: Transvale 4 e 1.
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Transvale 4:58.

0: Transvale 5 e 1.
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1: Ei, amigo, não guarde no peito a mágoa que já rolou. 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
0: Transvale 5:21.
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5: Esta história é de um rico fazendeiro que tinha muita maldade e só pensava no dinheiro. Sua esposa e seus filhos, muito mal ele tratava. E quem trabalhasse para ele, com o chicote ele pagava. Era fim do mês de julho, a geada castigava. Tudo que ele plantou, perdeu, e a Deus ele culpava. Foi então que o fazendeiro, para mostrar sua maldade, teve a ideia de pôr fogo na capela da cidade. Montou-se a cavalo e saiu, mas depois de um relinchado, um pulo derrubou o fazendeiro bem no capão do cerrado. Daquele dia em diante, ele ficou aleijado. Não podia mais andar, a não ser se fosse amparado por duas muletas ou então por uma cadeira de rodas que por outra pessoa era empurrada. Em um domingo ele foi à missa, bem depois de muito tempo, rogou um milagre ao padre para acabar

com seu tormento. O padre começou a rezar, a fazer sua oração, quando viu que o fazendeiro começou a andar com as suas próprias pernas no meio da multidão. Foi então que o fazendeiro, para mostrar sua gratidão, tirou do pescoço um colar de ouro que valia mais de 1 milhão. Ofertou o colar ao padre. O padre disse: filho, esse colar eu não posso aceitar, porque foi Deus quem fez o milagre e só a ele você pode pagar. Mas já que é este o seu desejo, pegue este valioso colar e dê para a primeira pessoa que na estrada você encontrar. O fazendeiro foi andando, quando viu uma pessoa por perto, foi logo se aproximando. Foi para dar o seu colar, mas nessa hora se arrependeu por se tratar de uma pobre senhora negra. Somente 5 reais ele lhe deu. Mais adiante, o fazendeiro sentiu suas pernas enfraquecidas. Voltou de novo ao padre e essas palavras foram ouvidas: filho, aqui estão seus 5 reais. Guarde-os para o resto da sua vida, pois aquela pobre senhora negra que você enganou era ela, nossa

0: Ainda bem que foi só sonho, né?
1: Valeu, gente. Obrigado.
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0: Vale, 5h38.
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0: Transvale, 5h42.
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2: 6 horas e 3 minutos.

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5: O canibal entra num gigantesco restaurante de um transatlântico de luxo. O garçom vem atendê-lo.
6: Gostaria de ver o menu, senhor?
7: Não, pode trazer a lista de passageiros mesmo.

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3: 6:41.
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5: 7h03.
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3: 7h23.
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Muito obrigado, gente! Obrigado pela presença, obrigado pela energia de vocês, obrigado pelo carinho. Obrigado por estar aqui com a gente em mais um dia especial, mais uma noite especial. Que Deus abençoe nossos fã-clubes, nossos amigos, nossos familiares. Muito obrigado por somar com a gente toda essa noite com a nossa energia.

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3: Transvale, 7h43.
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4: Oba! Bom dia, galerinha! 8:07, 8:07. Bom dia! Excelente sexta-feira! Eita, que sextou, hein? Por aqui o nosso Energia no Ar pra você até meio-dia. Rolando sucesso, alegria, alto astral, informações de montão. Você sabe, né? 9, 10 e 11 da manhã tem Transvale Notícias. Tem previsão do tempo pra hoje também, às 9, né? E para o final de semana, tá certo? Por aqui também tem promoção rolando na Rádio das Melhores Promoções. Promoção torcida premiada, daqui a pouquinho tem a senha de hoje. Gente, sextou, hein? Excelente sexta-feira pra você em casa, no carro, no trabalho, onde quer que você esteja fazendo o que quer que seja. Já conectado, conectado com a gente, seja pelo aplicativo, né, Brasil afora, seja pelo rádio convencional. Muita gente de Cabo Frio, Minas Gerais, São Paulo, né? Ah, tá curtindo a gente. A galera dos distritos também. Sexta-feira, 3 de julho de 2026, pra você que tá de nível hoje, parabéns, felicidades de muitos anos de vida, que papai do céu abençoe seus planos, realize seus sonhos, porque pra ele nada é impossível, tá bom? Sexta-feira, 3 de julho, signo regente do mês, câncer, estação, inverno, a fase da lua é a minguante, tá? Hoje é dia de São Tomé, apóstolo, tá bom? Hoje é dia dos incrédulos. Hoje é dia do algodão, dia do Tratado de Cooperação Amazônica, dia do Juiz de Paz, amigo Juiz de Paz, né? Vossa Excelência, o nosso abraço. Ah, relembramos quando aconteceu a criação do Jogo do Bicho, em 1892. Pra começar, Pixote, coração e cadeado.
5: Pega tanto.
4: 8 e 9. Bom dia, boa sexta-feira.
6: História de quem tá solteiro, mas na bio tem coração e cadeado. E nesse quase relacionamento,

0: 사치야노!
1: Joãozinho chega em casa e fala ao pai.
2: Pai, o senhor não sabe o que aconteceu?
3: O quê, meu filho?
2: Sabe aquela menininha que eu conheci outro dia? Ela quis que eu fosse pro meio do mato com ela. Daí, quando a gente chegou lá, ela começou a tirar a calcinha.
3: O pai, todo orgulhoso do filho, disse. E daí? Daí, meu filho?
2: Daí, ela só queria fazer cocô. Eu vim embora.
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0: Caras, sucesso bom, hein? Alemão do Forró, alô, piriguete! Abrindo energia, você conferiu o Pixote? Canção e Cadeado, agora 8h17 na Trans. Tá começando, né? Muita energia rolando pra você ainda nessa sexta. Tem break, é rapidinho, já já a gente volta.
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9: Beleza, beleza, muito bem, muito bem. 8 horas e 28 minutinhos, por aqui o nosso Energia de Volta. Até meio-dia, hein? Sextou, muito bem, muito bem. Daqui a pouquinho, né, às 9, você confere com a gente a primeira edição do Transvalha Notícias. Tem a previsão para hoje, previsão do tempo também para final de semana. Tem alguns dos principais e mais recentes fatos ocorrentes aí em nossa região, né? Bom Jesus do Itabapuana, Bom Jesus do Norte e Redondezas. Muito bem. 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A senha de hoje do Energia, senha de hoje do Energia, tá? Transvale FM na Copa, tá? Transvale FM na Copa é a senha do Energia desta sexta-feira, tá certo? 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Akon. Agora 8h30. 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
0: Para evitar que o arroz guardado umedeça, coloque uma fatia de pão no recipiente utilizado, trocando-a de vez em quando.
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0: Uma salva de palmas, Murilo.
1: Valeu, Goiânia.
0: Valeu, Murilo.
1: Que delícia, tamo cara. Junto. Tem que respeitar.
2: Muito bom. Atriz demais, Bruno Rosa. Participação de Murilo Huff. Bom, né? Então vem por aqui, você conferiu o Akon. Agora 8h36 na Trans. Break, é rapidinho. Já tem mais.

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2: Ah, menino, hoje é sexta-feira, hein?
3: Meu DJ.
2: E aí, já tá programando final de semana? Não se esqueça, vai encher os potes? Beleza, curta à vontade, se divirta. Mas vai a pé, vai de táxi, vai de carona, vai de bicicleta, vai de jumento, tá bom? Mas não vai dirigir não, viu? Juízo, menino! Às 8h45 tem Vitinho Imperador. Ele que já é atração confirmada pra festa de agosto, né? De Bom Jesus do Itabapuana. Legal, né? Tá bom, hein? Mas já tem música do dia também. Galera, daqui a pouco às 9h. Primeira edição do Tanjale Notícias.

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aí, música do dia, bom demais, hein? Sonsaço internacional, né? Justin Bieber, Chris Brown e Tiga. Também por aqui, Vitinho Imperador, me apaixonei. 8h52, já já Transvale Notícias, primeira edição.

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Muito bem, por aqui 9 horas em ponto, no ar. A primeira edição do Transvale Notícias, desta sexta-feira, dia 3 de julho de 2026. Você fica bem informado, bem informada com a gente. Algumas das principais notícias do dia. Destacando agora na edição das 9, né? Algumas das principais e mais recentes informações de nossa região. Muito bem, muito bem. Já também tem previsão do tempo para hoje e também para o final de semana, tá? Daqui a pouco a gente gira com a notícia também, gente. Bora então? Gente, essa mudança do trânsito tá dando ruim, hein? O que tem de gente reclamando e protestando não tá no gibi, viu? Prefeito Paulo Sérgio Cirilo diz que mudança no trânsito de Bom Jesus do Itabapuana será testada por 15 dias e promete ouvir a população. Gente, esses 15 dias vão se tornar 15 anos para quem não tá gostando da situação, tá? Tá dando congestionamento. Eita, tomara que não dê acidente, né? Pelo amor de Deus. Pois é, o prefeito Paulo Sérgio Cirilo se pronunciou após a grande repercussão e as inúmeras reclamações nas redes sociais sobre as mudanças no trânsito das avenidas Olímpica e Tenente Teixeira, que começaram a valer nesta quinta-feira, dia 2 de julho de 2026, como parte do plano de mobilidade urbana de Bom Jesus do Itabapuana. Segundo o prefeito, a nova organização do trânsito funcionará inicialmente em caráter experimental por 15 dias, entre os dias 2 e 17 de julho. Durante esse período, a prefeitura irá avaliar os resultados da mudança. De acordo com Paulo Sérgio Cirilo, caso o novo sistema apresente resultados positivos, a alteração será mantida. No entanto, se forem identificados problemas ou se houver necessidade de ajustes, a administração municipal irá ouvir a população para promover as adequações necessárias. O prefeito afirmou também que o objetivo é encontrar uma solução que atenda aos interesses da comunidade, garantindo mais segurança, mobilidade e acessibilidade para todos, especialmente para os moradores dos bairros Santa Terezinha, na popular Volta da Areia, a Bairro Branco, Soledade, Jardim Valéria e loteamento Miguel Mota. A prefeitura informou que acompanhará de perto o período de testes antes de definir se a mudança será mantida de forma definitiva ou se passará por modificações. A Polícia Militar, Guarda Civil Municipal e o Tiro de Guerra acompanham as mudanças, orientando a população. Gente, tá dando ruim, né? Já tem protesto, né? Ontem mesmo, né? Teve protesto, tá? Pois é, motoboys realizaram protesto em manifestações pacíficas contra a mudança no trânsito. Após a mudança do local da manifestação contra as alterações no trânsito, que inicialmente seria realizada na subida da Volta da Areia e acabou acontecendo ao lado do supermercado de Coquim, também no bairro Volta da Areia, os motoboys realizaram protesto de forma pacífica e reivindicaram seus direitos. Segundo os manifestantes, a principal insatisfação não é com toda a reformulação do trânsito. Na avaliação dos motociclistas, o secretário municipal de Segurança Pública e Defesa Civil, Fábio de Mello, acertou ao transformar a Avenida Olímpica em mão única. No entanto, eles discordam da decisão de também tornar a Avenida Tenente Zé Teixeira de mão única. Os motoboys afirmam que a mudança da Avenida Tenente Zé Teixeira aumentou o percurso, trouxe dificuldades para quem trabalha diariamente com entregas e impactou diretamente a mobilidade da categoria e da população. Vamos ver o que, vai dar isso aí, né, gente? O motoboy foi multado ao chegar para a manifestação contra a mudança do trânsito, viu? Pois é, o motoboy queria participar da manifestação contra as mudanças no trânsito. Foi multado ao chegar ao local onde o protesto estava previsto para acontecer às 18 horas desta quinta-feira, nas proximidades da creche do bairro Santa Terezinha, Volta da Areia. De acordo com o motoboy, ele foi abordado por policiais militares do 29º Batalhão e recebeu uma multa após, segundo sua versão, ter sido orientado a parar a motocicleta em um trecho sinalizado com faixa amarela. O trabalhador gravou um vídeo relatando o ocorrido e afirmou que a situação teria sido criada para que ele fosse autuado.
A polícia militar, por sua vez, apresentou uma versão diferente. Segundo a corporação, o motoboy estacionou a motocicleta por conta própria em um local onde é proibido estacionar, devidamente identificado por faixa amarela. Em razão da infração de trânsito, foi lavrado o auto de infração e, após os procedimentos, o condutor foi liberado. Só Jesus na causa, hein? A PM informa ainda que permanece realizando patrulhamento na região em razão das mudanças na sinalização viária implantadas pela Prefeitura de Bom Jesus do Itabapuana dentro do plano de mobilidade urbana. Gente, olha, se for multar todo mundo que passa e que estaciona na faixa amarela, vai ter que mudar, vou ter que multar muita gente, viu? É, porque o que tem de gente que para, sim, moto, carro, tá? Faixa amarela, vaga de idoso, vaga de cadeirante, tá? Tem muita coisa, tá? A guarda municipal, então, tem que olhar direitinho, a polícia militar, então, tem que fiscalizar direitinho, um pouco melhor, tá? Porque ainda tá faltando fiscalização. Muitas vagas, cadeirantes, a pessoa vai lá e estaciona o carro. E não tem cadeirante. A pessoa vai lá e estaciona o carro, né? O cara tem 30 anos, estaciona o carro na vaga de idoso, né? Então, tipo assim, né? Precisa muito mais fiscalização, tá? Muito mais. Presidente da Câmara, Marcelinho Vieira, se emociona ao falar da conquista do asfalto histórico para Carabuçu. Que legal, né? O presidente da Câmara Municipal de Bom Jesus do Itabapuana, Marcelo Vieira, conhecido como Marcelinho de Carabuçu, concedeu entrevista exclusiva ao blog durante a inauguração da obra de pavimentação asfáltica que liga o distrito de Carabuçu ao trevo de Carabuçu. A cerimônia foi realizada na noite desta quarta-feira, dia 1º de julho, marcando a entrega de aproximadamente 5 quilômetros de asfalto, uma obra aguardada há mais de 25 anos pelos moradores da comunidade. O vereador ressaltou que a realização desse sonho só foi possível graças ao trabalho conjunto e o apoio do deputado federal Murilo Gouveia. Pois é, gente, o Murilo Gouveia que está trazendo um parque da Disney para Bom Jesus. É isso mesmo? Será? Eita, menino! Deputado Murilo Gouveia anuncia parque da Disney 100% gratuito em Bom Jesus do Itabapuana. Bom demais para ser verdade, não é não, gente? Durante a inauguração da obra do asfalto do distrito de Carabuçu, realizada na noite desta quarta-feira, dia 1º de julho, o deputado federal Murilo Gouveia fez uma série de anúncios para o município. Segundo o parlamentar, Bom Jesus do Itabapuã deverá receber um parque temático, gratuito, inspirado no universo Disney. De acordo com Murilo Gouveia, o projeto também contemplará o município de Santo Antônio de Pádua. Que legal! Olha, gente, será? Meu Deus! Tomara, né? Vai ficar muito bacana. Muito bacana mesmo. Ah, muito bem, muito bem. Gente, o cantor José Adilson precisa de doação de sangue, tá? Pois é, o Adilson, gente. O Adilson da dupla com o Paulinho, tá? Tá todo mundo perguntando o que aconteceu com ele, né? Pois é, a gente tem visto aí nas redes sociais pedido de oração, né? Doação de sangue, mas ninguém consegue saber o que realmente aconteceu, né? Pois é. Doe sangue e ajude a salvar a vida do cantor José Adilson da Silva, da banda com o Paulinho, Adilson e Paulinho, tá? Pois é, a campanha de doação está sendo realizada no Núcleo de Hemoterapia do Hospital São José do Havaí, em Itaperuna, gente. De segunda a sexta-feira, de 7 da manhã às 2 da tarde, tá? Sem necessidade de agendamento. É só chegar lá de segunda a sexta-feira, de 7 da manhã às 2 da tarde. Hoje dá tempo ainda, tá? Basta comparecer ao local com um documento oficial com foto. Antes de doar, é claro, é importante observar os critérios informados pelo Hemocentro, como prazos após vacinação, cirurgias, tatuagens, uso de medicamentos e outras condições de saúde. Uma única doação de sangue pode salvar várias vidas, até 4 vidas, tá? Participe da campanha e faça a sua parte, tá? Faça a diferença, tá? O cantor Adilson, da dupla com Paulinho, gente, precisando urgentemente de doação de sangue, tá bom? Vamos ajudar então, né? Muito bem, muito bem. Vambora girar com a notícia aqui?

0: 16 crianças da mesma família foram resgatadas de uma casa em condições precárias na zona rural de Ohio, nos Estados Unidos. As autoridades informaram que as crianças viviam em situação deplorável, cercadas por dejetos humanos e confinadas a apenas um cômodo durante a maior parte dos últimos 4 anos. O xerife do condado de Vinton, Ryan Kane, descreveu a cena como simplesmente repugnante, afirmando que a maior parte do nosso gado vive em condições melhores do que as crianças. Algumas das crianças não conseguiam falar, e uma jovem de 18 anos com deficiência de desenvolvimento não sabia sequer escrever o próprio nome. Os pais e 2 avós das crianças foram presos e acusados pelo crime de colocar crianças em risco. As autoridades encontraram as crianças enquanto cumpriam um mandado de busca relacionado a outra investigação, e aparentemente ninguém fora da família sabia da existência delas.
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2: É, gente, é aquilo que eu digo, né? Volta, Jesus, já passou da hora, pelo amor de Deus, né? Você vê um negócio desse, 4 anos, crianças confinadas, situações desumanas, pelo amor de Deus. Que mundo nós estamos? 9:11, previsão do tempo para hoje, vamos confirmar. Um pouco parecido com ontem, sol o dia todo, sem nuvens no céu. Noite de tempo aberto, ainda sem nuvens. Para hoje, não tem previsão nenhuma de chuva, tá? Para hoje, a temperatura mínima na casa dos 15 graus, a sensação térmica em 14 graus, tá? A máxima em 27 graus, com a sensação térmica de 21, a umidade do ar em 90%. Previsão do tempo para final de semana, gente. Para amanhã, sábado, teremos um dia de sol com muitas nuvens, tá? Podendo ocorrer períodos de céu nublado. Noite de amanhã com muitas nuvens, mas não tem chance de chuva, não. Para amanhã, 17 graus de mínima, sensação térmica de 15. 25 graus de máxima, sensação térmica de 23 graus. Para domingo, domingo será um dia nublado, com chuva na parte da manhã, tá? Sol e diminuição das nuvens à tarde. À noite, ainda com muitas nuvens. Chance de chuva para domingo, 45%. 18 graus de mínima, sensação térmica de 16. Temperatura máxima nos 23 graus, com a sensação térmica de 21 graus, tá? Fechando aqui a primeira edição do Transvale Notícias, retornando às 10 da manhã.
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4: Bom dia!
2: Bom dia, menino! Bom dia, menina! Excelente sexta-feira pra você em casa, no carro, no trabalho, onde quer que você esteja fazendo, o que quer que seja. Obrigada pelo carinho da audiência.
4: Opa! Bom dia! 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
2: E vamos de sucesso! Menos é mais, champanhe! Agora 9:14. Já a primeira parte do horóscopo do dia.

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1: Agora as previsões para Áries, Touro e Gêmeos. Signo de Áries.
2: Nascidos entre 21 de março a 20 de abril.
3: Áries, hoje a satisfação pessoal pode colidir com interesses alheios, mas não sacrifique a sua felicidade só para agradar, tá? Falar é a chave, sugira acordos. Com o crush, seja mais firme nas decisões e evite impulsividade. Nos estudos, cuidado com as distrações. No mais, relaxa e se joga no find.
1: Signo de Touro.
2: Nascidos entre 21 de abril a 21 de maio.
3: Touro, responsabilidades e sentimentos podem estar em luta hoje. Tente equilibrar e não seja duro consigo mesmo. Nos estudos, dê atenção ao que está sentindo. No amor, há chance de melhorar a relação mesmo com as dificuldades. Não alimente frustrações. Nas amizades, valorize os laços e a cumplicidade.
1: Signo de Gêmeos.
2: Nascidos entre 22 de maio a 21 de junho.
3: Gêmeos, o estado emocional pode estar um pouco abalado hoje. Medo e insegurança são normais, mas nada de negatividade, viu? No amor, enfrente as dores com leveza e alto astral. Com os amigos, o papo precisa fluir. Nos estudos, mantenha o foco.
1: Já já voltamos com as previsões para Câncer, Leão e Virgem.
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6: Beleza, rolando, promoção torcida premiada, muito bem. Galera tá participando de montão com a gente, né? Lembrando aí que a galera que já tá participando desde o início da promoção ainda não retirou o cupom. Gente, não deixa pra última hora. Você pode chegar aqui no estúdio, né, e não ter ninguém pra te entregar os seus cupons e você perdeu os seus cupons e não conseguiu participar do sorteio. Tá bom? Então, se antecipe, tá? A gente sabe que brasileiro deixa tudo pra última hora, né? Mas não pode, né, gente? Não pode. Sorteio acontece dia 17 de julho. Por favor, pegue o seu cupom aqui com a gente, tá? Essa semana já tá terminando, mas na próxima semana, dá bobeira não, já passa por aqui nos estúdios, tá? Você pega Avenida Olímpica, depois da Pizzaria do Mamão, você vai virar à sua direita. Prédio rosa desbotado, tá bom? Segundo andar. Aqui estamos, Transvale FM, tá certo? 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
6: 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Noel Azevedo chegando, agora 9h28.

0: coisas. Não seja duro consigo mesmo e lide com tudo com calma, ok? No coração, organize melhor as emoções e evite atitudes precipitadas nos momentos difíceis. Respira fundo e seja gentil com os seus sentimentos.
1: Signo de Leão.
2: Nascidos entre 23 de julho a 22 de agosto.
0: Leão, possíveis conflitos de interesses nas relações podem surgir hoje. Avalie alternativas que trazem equilíbrio, ok? No amor, Lua e Vênus sinalizam pequenos embates. Encontre um jeito zen de lidar com as dificuldades.
1: Signo de Virgem.
2: Nascidos entre 23 de agosto a 22 de setembro.
0: Virgem, o dia pode trazer momentos mais delicados, especialmente nas questões do coração. Entender os acontecimentos com clareza é o seu grande lance. Com o crush, o momento inspira renovação. Enfrentar os problemas sem se abalar é a chave.
1: Já já voltamos com as previsões para Libra, Escorpião e Sagitário.
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um papo torto, Lauana Prado, Gilcinho. Também por aqui, Nayara Azevedo, Mulher Quando Termina. Agora 9h34. Tem break, é rapidinho. Já a gente volta, aguenta aí.

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9: Sexta-feira! Hoje é sexta-feira, menino. 9h42 por aqui, hein? Energia rolando até meio-dia. Manda bom dia pra essa galera bacana que tá com a gente, né? Bom dia lá pras meninas da confecção da Márcia, toda a turma, Aline, Claudiana, Elaine, né? Muita gente. Anilda, Sandra, Angelina, eita, Sadraque, abraço, galera. Bom trabalho, ótima sexta-feira. Com a gente sempre, sempre por aqui, Ana Cláudia, né? E o Cristiano, galera da Chácara Dona Leia. A toda a família, grande abraço aí, bom final de semana. Abraço lá pro Bruno Rosa e toda a equipe lá no Café em Grão, né? A Priscila tá sempre com a gente, André Luiz sempre com a gente. Lá no Pimentel Marques, a Rosane e toda a família. O Renato, Marlene, Nair, Dona Maria, seu Adão, abraço, Dona Maria! Tudo de bom aí, obrigada pela companhia.
10: Só não me pede pra...
9: Chegando Traia Véia, lembranças não, né? Traia Véia, não certeza. Agora 9h43.

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1: Agora, as previsões para Libra, Escorpião e Sagitário. Signo de Libra.
2: Nascidos entre 23 de setembro a 23 de outubro.
3: Libra, desafios nas relações podem aparecer com um movimento entre Lua e Vênus, mas é um bom momento para ajustar a postura e melhorar os relacionamentos. No amor, pensar nas prioridades juntos pode ser ótimo. Nas amizades, vaidades podem aparecer, mas a chance de resolver é grande. Nos estudos, se dedique junto com alguém. É mais divertido.
1: Signo de Escorpião.
2: Nascidos entre 24 de outubro a 22 de novembro.
3: Escorpião, a sexta pode trazer desafios. Maneirar nos estudos para não se sobrecarregar é uma boa ideia, tá? Equilibre a rotina com uma pitada de relax. No amor, a transparência é a grande aliada para manter as coisas nos eixos. Bom dia para rever palavras, atitudes e buscar equilíbrio emocional.
1: Signo de Sagitário.
2: Nascidos entre 23 de novembro a 22 de dezembro.
3: Sagitário, Lua e Vênus em movimento podem mexer com a forma de se expressar. Tente ser discreto para evitar mal-entendidos. No amor, fortaleça a intimidade com o crush, mas evite discussões. Foque em entender os sentimentos. Nos estudos, calma. Com os amigos, atenção para evitar desentendimentos, viu?
1: Já voltamos com as previsões para Capricórnio, Aquário e Peixes.
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5: É sexta-feira, uhul! Que adianta? Não tem dinheiro? Tá dura!
6: Conta 10 segundos no relógio aí.

0: prioridade.
1: Não é por falta de tempo não, viu? Você só não tem prioridade.
2: Verdade, né? Às vezes, né? Falta de tempo não. Só falta prioridade, né? Muito bem. Banda Luan Pereira. 10 segundos. Também por aqui, certezas. Vai, véia. Agora 9h51, já já. Transvale Notícias, segunda edição.

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0: Muito bem, muito bem. Por aqui, 10 horas em ponto, no ar, a segunda edição do Transvale Notícias. Você fica bem informado, bem informada com a gente. Algumas das principais notícias do dia de nossa região, do país e do mundo. Já já também temos momento esportivo. Vamos às manchetes desta sexta-feira, 3 de julho de 2026. Na tarde desta quinta-feira, dia 2, um homem foi preso em flagrante suspeito de cometer um furto qualificado durante uma ação da Guarda Civil Municipal em Bom Jesus do Itabapuana. Os agentes da guarnição Bravo realizavam uma operação de orientação aos motoristas devido às mudanças implantadas pelo plano de mobilidade urbana quando foram acionados por moradores informando que uma residência localizada na rua João Gomes de Figueiredo havia sido invadida. Os guardas seguiram imediatamente para o endereço e localizaram o suspeito ainda com os objetos furtados. Ao perceber a aproximação da equipe, o homem tentou fugir, mas foi alcançado e detido pelos agentes que efetuaram a prisão no local. Após passar por atendimento médico, o suspeito foi conduzido para a 144ª Delegacia de Polícia, onde foi autuado em flagrante pelo crime de furto qualificado. Os materiais recuperados também foram apresentados na unidade policial e serão devolvidos ao proprietário. Gente, reforçando aqui, tá? O cantor José Adilson da Silva, tá? Da banda Adilson e Paulinho, tá precisando urgente de doação de sangue, tá? Qualquer tipo de sangue é bem-vindo, tá? A campanha de doação está sendo realizada no núcleo de hemoterapia do Hospital São José do Avaí, em Itaperuna, de segunda a sexta, de 7 da manhã até as 14 horas, às 14 horas, tá? Hoje, dá tempo ainda, tá? Você tem até as 14 horas para estar comparecendo no hospital, lá no núcleo de hemoterapia, no São José do Avaí, em Itaperuna, para fazer a sua doação. Sem necessidade de agendamento, tá, gente? Basta comparecer ao local com documento oficial, com foto, tá bom? E é claro, antes de doar, né, é importante observar os critérios aí informados pelo Hemocentro, como prazos após vacinação, né? Tem que estar pelo menos 48 horas sem tomar bebida alcoólica, né? Cirurgia, né? Tatuagem, uso de medicamento e outras condições de saúde. Uma única doação de sangue, você pode salvar várias vidas, tá bom? Faça a sua parte, tá? Vamos ajudar aí o José Adilson, tá? Da dupla com o Paulinho, tá bom? Tá precisando da força de todos nós, além de, é claro, de muitas orações, né, gente? Muito bem. A ocupação regular de vagas por moto e bicicletas elétricas tem gerado reclamações de motoristas e comerciantes em Bom Jesus do Itabapuana. Segundo relatos, é cada vez mais frequente encontrar esses veículos estacionados em vagas destinadas a idosos. É o que eu estava falando mais cedo, né? Pessoas com deficiências, além de carga e descarga. E até mesmo em espaços exclusivos para automóveis, gente. Gente, bicicleta elétrica não é moto e não é carro. Tá? Não pode tomar vaga do deficiente, não pode tomar vaga do idoso, não pode a bicicleta elétrica tomar vaga do carro. Pelo amor de Deus, gente, vamos ter um cadinho de consciência, por favor, tá bom? A situação tem causado transtornos, com certeza, né? Principalmente para comerciantes que dependem das áreas de carga e descarga, gente. Pois é, presta atenção aí, amigos, né? Para o recebimento de mercadorias e para pessoas que possuem direitos às vagas especiais também, mas acabam encontrando os locais ocupados de forma indevida. Embora muitos desses veículos não possuam placa de identificação, as normas previstas no Código de Trânsito Brasileiro devem ser respeitadas por todos os condutores. A ausência de placa não autoriza o estacionamento em locais proibidos ou de uso exclusivo, tá, gente? Eu acho que isso daí tinha que ter tipo uma multa, tá? Uma multa. Não tem placa? Beleza, joga pro CPF da pessoa. Se vira nos 30. Tem que tomar uma atitude radical, gente, pra isso parar, tá? Porque só Jesus na causa, tá? Muito bem. A Guarda Civil Municipal continua realizando ações de fiscalização no município, porém moradores defendem que a melhoria da organização do trânsito também depende da conscientização dos próprios condutores, com certeza. A expectativa é de que medidas sejam adotadas para coibir as irregularidades e garantir o cumprimento da legislação. Respeitar a sinalização e as vagas reservadas é uma atitude que contribui para um trânsito mais organizado, acessível e seguro para toda a população. Depende da consciência de cada um, tá? Você aí, tem consciência? Use a sua, não deixa só de enfeite não, tá bom? Muito bem. Brasileiros sancionados pelos Estados Unidos por suposto elo com PCC são alvo de operação da PF. Operação Exchange, misericórdia, para desarticular uma organização criminosa investigada por lavagem de dinheiro do tráfico internacional de drogas. Foram expedidos 11 mandados de prisão temporária, com 7 cumpridos até a última atualização da matéria. Entre os presos está Estela Stefani Nunes Henrique de Oliveira, alvo de sanções dos Estados Unidos por suposta ligação com o primeiro comando da capital. Também foram expedidos 13 mandados de busca em São Paulo, Santos, Praia Grande e Santana de Parnaíba. A justiça determinou ainda o sequestro de bens, valores e criptoativos. Até 10 bilhões, tá? Segundo a PF, o grupo utilizava transferências de criptoativos, transporte de dinheiro em espécie e operações bancárias de alto valor para movimentar recursos ilícitos. O empresário Victor Henrique de Oliveira Schmada, também alvo de sanções dos Estados Unidos, está entre os procurados e é considerado foragido. Segundo as autoridades norte-americanas, ele é apontado como elo entre integrantes do PCC na Flórida e traficantes internacionais. Mulher morre no hospital após ser vítima de agressão em Muriaé. Professora acusada de agredir bebês é encontrada morta no interior de São Paulo. Polícia Militar de Minas e Polícia Penal frustram esquema para entrada de celulares na Penitenciária de Segurança Máxima de Muriaé. Que coisa, não? Vamos aqui a algumas notícias também do Espírito Santo. Muito bem, muito bem. Novo restaurante exalta a natureza com frescor e personalidade nas montanhas do Espírito Santo. Prefeitura da Serra transmite Jogo do Brasil em 4 praças no domingo, dia 5. Suíça passa pela Argélia e está nas oitavas de final da Copa. Portugal vira com gol de Cristiano Ronaldo e vai às oitavas da Copa. Servidoras de Vitória, vítimas de violência, ganham direito ao sigilo de dados. Empresa capixaba transforma resíduos de bananeiras em cosméticos. Que coisa, não? Mortes no trânsito superam em 37% os casos de homicídio no Espírito Santo. Gente, dados do Observatório de Segurança Pública do primeiro semestre mostram que as diferenças entre os dois indicadores vêm crescendo desde 2024. Grave acidente mata 2 pessoas na BR-262 em Una. Estação Central de Colatina será interditada a partir desta sexta-feira, dia 3. Motociclista morre em acidente na rodovia do contorno em Cariacica. Como agia homem preso por extorsão contra médicos e enfermeiros? 9 vítimas já foram identificadas pela Polícia Civil, entre elas 3 capixabas, moradoras de Ibatiba e Venda Nova do Imigrante. Lula acena a mulheres e fala em endurecer pena contra feminicídio em meio a desgaste de Flávio. O presidente Lula, do PT, voltou a discursar nesta quinta-feira, dia 2, pelo fim da violência contra as mulheres e afirmou que vai endurecer a pena para feminicídio. Muito bem, muito bem. Secretária punida pelos Estados Unidos por envolvimento com PCC é presa. Empresário está foragido. Flávio propõe aos Estados Unidos barrar conexão do PIX com sistemas não ocidentais. Perícia aponta calmante no sangue de idosos mortos por diarista em Minas Gerais. Presa dopou e furtou o homem que a indicou para o emprego. Que coisa, não? Muito bem, vem chegando ela, Silvana Venâncio, trazendo o Momento Esportivo, primeira edição. Bom dia, Silvana.
1: Olá, muito bom dia. Começando o nosso momento falando do Fluminense. Germán Cano está nos seus meses finais de contrato com o Flu, mas isso não significa que suas missões pelo clube acabaram. Além de ajudar o time na busca por títulos, o atacante tem um objetivo especial: tornar o tricolor no clube com mais gols marcados em sua carreira e aumentar ainda mais a sua idolatria. A conta é simples, faltam 18. Assim ele superaria os 129 gols marcados pelo Independiente Medellín da Colômbia, onde também é o maior artilheiro na história pelo clube. No Fluminense são 111 gols marcados até aqui. Germán Cano pegou boa parte da torcida do Fluminense de surpresa ao publicar uma mensagem em suas redes sociais falando sobre a aposentadoria. Com contrato com o clube até o final de 2026, ele pensa em seguir jogando futebol nos próximos anos. E vamos de Botafogo. O São Paulo avançou nas conversas com o Botafogo por uma troca envolvendo o volante Newton e o zagueiro Ferrarese. Nos últimos dias, os clubes intensificaram as tratativas e a diretoria tricolor está otimista à espera de concluir os acordos nos próximos dias. O Botafogo admite as tratativas e a expectativa é de que eles tenham um desfecho em breve. Os representantes dos jogadores também deram aval para a operação e restam apenas detalhes para que ela seja concluída. Sou Silvana Venâncio, esse é o Momento Esportivo, aqui na Transvale FM, com apoio cultural de Midrel Loja do Geraldinho. 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Próxima edição, às 11 horas. Um grande abraço, sem mais.
0: Valeu, valeu, Silvana Venâncio. Momento Esportivo, primeira edição. Na segunda edição do Transvale Notícias, que retorna às 11 da manhã.
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0: Oi, bom dia, excelente sexta-feira pra você. Por aqui o Nossa Energia, rolando até meio-dia. Vamos que vamos!
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0: Muito bom, 10 horas e 13! Maiara e Maraísa chegando, saudade uma hora! Já tem mais horóscopo do dia!

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1: Agora, as previsões para Capricórnio, Aquário e Peixes. Signo de Capricórnio.
2: Nascidos entre 22 de dezembro a 20 de janeiro.
3: Capricórnio, o dia pede atenção com os gastos. Maneirar nas comprinhas é uma boa, ok? No amor, pode ser uma boa hora para uma conversa franca com o crush e fortalecer o relacionamento. Nas amizades e nos estudos, olhe para o que realmente importa: conhecimento e conexões verdadeiras.
1: Signo de Aquários.
2: Nascidos entre 21 de janeiro a 20 de fevereiro.
3: Aquário, sentimentos frustrados podem trazer conflitos hoje. Use a tranquilidade para lidar com isso e evitar tretas. No amor, podem aparecer desafios com o crush. Mas não se abale. Valorize os sentimentos e acredite no tempo. Com as amigas, transmita serenidade. Nos estudos, calma, para não deixar as diferenças gerarem tensão.
1: Signo de Peixes.
2: Nascidos entre 21 de fevereiro a 20 de março.
3: Peixes, empatia e gentileza são a chave do dia. Pode ser preciso fortalecer o autocuidado diante de eventuais desafios. No amor, é uma boa hora para fortalecer a relação. Seja mais coerente e não deixe os contratempos do dia a dia enfraquecerem a convivência com quem você curte.
1: Você conferiu o horóscopo do dia. Por hoje é só.
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3: Hoje é sexta-feira, menina. Tá sabendo, não? 10 horas e 25 minutinhos por aqui, viu? Falando em energia, até meio-dia. Olha, daqui a pouco, hein? 10h30. Tem baú da trans, tem saudade. Ano de 1985. Nossa, faz tempo, hein? 1985, daqui a pouquinho tem Vando no baú da trans pra você recordar com a gente. Muito bem. Alô, alô, alô, minha amiga Roseli em Bom Jesus do Norte, sempre com a gente por aqui, né? A Lizete no Belvedere, né? A Jerusa também tá sempre ligada por aqui. A Alcione lá no Santa Terezinha, bom dia, galera de Santa Terezinha em peso com a gente, né? A Cleidiane também tá sempre por aqui. Também sempre com a gente, né? Galera do Lia Márcia, a Hélia, a Patrícia também tá sempre por aqui, sempre ligadaça por aqui. Alipa Saline, bom dia, abraço para todos.

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Muito bom, hein? Ano de 1985. Oh, coisa boa, né? Bom demais. Baú da Trans, Fogo e Paixão, Vando. Também por aqui você conferiu Jason Derulo, Shakira e Justin Bieber. Agora 10h34. Já já a gente volta.

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0: 10h36.
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13: Beleza, beleza. 10 horas 42 minutinhos, 10h42. 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Agora tem Veveta.

0: 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Informamos que a novela Coração Acelerado não será exibida nesta sexta-feira. Agradecemos a compreensão e continuem acompanhando a nossa programação.
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0: poară! Să și mai da nișanca!
1: Risadinha!
2: Ah, é tão engraçado!
0: Risadinha!
3: Risadinha do
4: Um homem foi ao cinema. Ao chegar, apareceram 10 meninos e começaram a jogar balas de menta na audiência. Qual o nome do filme? Os 10 Mandamentos.
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Beleza, tá aí. Música do dia, hein? Justin Bieber, Chris Brown e Tiga. Também por aqui, Simone Mendes, Me Ama, Me Larga, Ivete Sangalo, Vampirinha. 10h53, já já Transvale Notícias, terceira edição.

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4: Muito bem, por aqui 11 horas 1 minuto, 11:01 no ar, a terceira edição do Transvale Notícias. Você fica bem informado, bem informada com a gente. Hoje é terça-feira, que terça-feira, minha? Sexta-feira, 3 de julho de 2026. Muito bem, muito bem. Vamos às manchetes. Apreensões de celulares em presídios chegam a 1.500. Detalhes.
5: Quase 1.500 celulares foram apreendidos em presídios desde maio, em operações ligadas ao programa Brasil contra o Crime Organizado. De acordo com o Ministério da Justiça e Segurança Pública, 4.700 celas foram revistadas em 137 unidades prisionais. As ações fazem parte do eixo do programa que busca elevar ao padrão de segurança máxima os presídios estaduais que abrigam lideranças de facções criminosas. Nessa linha, foram doados 25 aparelhos de raio-x para vistoria nas entradas dos presídios, 13 para o Rio de Janeiro, 9 para o Ceará e 3 para Pernambuco. O balanço do Ministério também indica que quase 19 mil pessoas já foram presas e o prejuízo às organizações criminosas ultrapassou 3 bilhões de reais. Os índices de criminalidade também caíram. Na comparação entre maio deste ano e o mesmo mês do ano passado, os homicídios recuaram 17,5% e os latrocínios 14%. O roubo de cargas caiu quase um terço no período, enquanto o roubo de veículos recuou 26,5%. Da Rádio Nacional em Brasília, Gabriel Brum.
4: Obrigada, Gabriel. Vamos a mais uma manchete. Lula inaugura dois novos trechos da ferrovia transnordestina no Ceará. Detalhes.
6: Em visita ao Ceará, o presidente Lula inaugurou nesta quinta-feira dois novos trechos da ferrovia transnordestina em Quixeramobim. Durante a cerimônia, foram anunciados avanços nos lotes 4 e 5 da ferrovia, de um total de 19 etapas. Segundo o Ministério da Integração e do Desenvolvimento Regional, a expectativa é que a primeira fase da transnordestina, entre o porto do Pecém, em Fortaleza, e o sertão do Piauí, seja concluída em 2027, com 1.206 quilômetros de extensão, atravessando 53 municípios. A segunda fase corresponde a 151 quilômetros no estado do Piauí, com previsão de entrega para 2028. Durante o evento, o presidente Lula ressaltou que outros estados do Nordeste estudam a construção de ferrovias para o escoamento da produção e impulsionar o desenvolvimento regional.
7: Essa é uma estrada de ferro vital para
1: para a perspectiva de desenvolvimento dessa região. Ela envolve o estado do Piauí, envolve o estado de Pernambuco, envolve o estado do Ceará. Mas o Rio Grande do Norte diz que quer um pedacinho dela também. Porque quando a gente começa a fazer, Camilo, todo mundo descobre que seu estado precisa. Alagoas, que é um pedacinho da Estrada de Ferro, Rio Grande do Norte, que é um pedacinho, a Paraíba, que é um pedacinho. Se isso aqui der certo, vai ter um pedacinho para todo mundo.
6: Iniciada há 20 anos, a Transnordestina é uma das maiores obras de infraestrutura em execução no país. O investimento total estimado é de 15 bilhões de reais. Até março deste ano, quase 10 bilhões de reais já foram repassados para as diferentes etapas da ferrovia. Da Rádio Nacional em Brasília, Daniela Longuinho.
4: Obrigada, Daniela, pelas informações. Eleições 2026. Calendário eleitoral entra em fase decisiva. Detalhes.
7: Há quase 3 meses das eleições de 2026, o calendário eleitoral entra em sua fase mais decisiva. No próximo sábado, dia 4 de julho, começam a valer as vedações para agentes públicos. Ficam proibidas nomeações, exonerações, contratações e até participação em inaugurações de obras. A regra vale até o fim das eleições. O primeiro turno está marcado para 4 de outubro, quando os brasileiros vão escolher presidente, governadores, senadores e deputados federais, estaduais e distritais. Um eventual segundo turno acontece em 25 de outubro. As convenções partidárias para a definição dos candidatos ocorrem entre 20 de julho e 5 de agosto. Os registros de candidatura devem ser entregues à Justiça Eleitoral até 15 de agosto. No dia seguinte, começa a propaganda eleitoral nas ruas e na internet. Já o horário eleitoral gratuito no rádio e na televisão vai de 28 de agosto a 1º de outubro. Em setembro, até o dia 14, os sistemas eletrônicos de votação são lacrados em cerimônia oficial no TSE. A partir do dia 19, candidatos não podem ser presos, exceto em flagrante. Eleitores também têm essa garantia a partir de 29 de setembro. Após as eleições, o cadastro eleitoral é reaberto em 3 de novembro. Quem não votou no primeiro turno tem até 3 de dezembro para justificar a ausência. Os candidatos eleitos serão diplomados até 18 de dezembro e tomam posse em janeiro de 2027. Da Rádio Nacional em Brasília, Pedro Lacerda.
4: Obrigada, Pedro. Tem mais uma manchete. Previsão de estiagem severa na Amazônia preocupa setor de navegação. Detalhes.
8: A previsão de uma estiagem severa na Amazônia já preocupa o setor de navegação. Empresas pedem a redução do ICMS sobre o diesel para reduzir os custos, enquanto o Ministério Público Federal reforça as regras para a cobrança da chamada taxa da seca. O Sindicato das Empresas de Navegação Fluvial do Amazonas, o SIDARMA, solicitou ao governo do estado a redução do ICMS sobre o óleo diesel utilizado por balsas e embarcações. Segundo a entidade, a medida ajudaria a compensar o aumento dos custos e garantir o abastecimento dos municípios do interior, sem elevar o valor do frete. O Ministério Público Federal também reforçou as regras para a cobrança da chamada taxa da seca, valor extra cobrado por empresas de transporte quando a baixa dos rios dificulta a navegação. Segundo o MPF, essa cobrança só poderá ser feita no Rio Negro, quando o nível do rio atingir ou ficar abaixo de 17 metros e 70 centímetros. A recomendação foi encaminhada à Agência Nacional de Transportes aquaviários e as empresas do setor. Segundo o Ministério Público Federal, em 2025 foram registradas cobranças de até $5 mil por container, mesmo sem o registro de uma seca severa. As empresas terão 45 dias para apresentar documentos que comprovem a legalidade dessas cobranças. Atualmente, o Rio Negro em Manaus está acima dos 28 metros, mas o Serviço Geológico do Brasil prevê uma estiagem severa no segundo semestre de 2026, com pico esperado para o mês de outubro. Além dos efeitos da vazante, o setor também enfrenta um aumento dos custos com segurança devido aos ataques de piratas nos rios da região. Do Sistema de Comunicação Encontro das Águas, Victor de Taife para a Rádio Nacional.
4: Muito bem, muito bem. Vamos aqui a mais uma manchete. Brasil ratifica acordos do Mercosul com Europa e Singapura. Detalhes.
9: O Brasil ratificou dois novos acordos do Mercosul com a Associação Europeia de Livre Comércio e com Singapura. Os pactos ampliam o acesso a mercados e fortalecem o comércio exterior. A confirmação foi feita nesta quinta-feira pelos Ministérios das Relações Exteriores, da Agricultura e do Desenvolvimento, Indústria, Comércio e Serviços. O acordo de livre comércio, firmado com a Associação Europeia de Livre Comércio, que reúne Islândia, Liechtenstein, Noruega e Suíça, será enviado ao governo norueguês para ser depositado. Os dois blocos formam um mercado de mais de 280 milhões de consumidores. O acordo garante livre acesso a quase 99% do valor exportado pelo Brasil para o bloco. Em 2025, foram 7,8 bilhões de dólares comercializados. Já o acordo entre o Mercosul e Singapura é o primeiro do bloco com um país do Sudeste Asiático. Ele assegura a tarifa zero para todas as exportações brasileiras para lá a partir do dia 1º de agosto. O comércio entre Brasil e Singapura totalizou 10,7 bilhões de dólares, com superávit de 4,1 bilhões para o Brasil no ano passado. Os principais produtos brasileiros para lá foram óleos combustíveis, máquinas e equipamentos e carnes. O Brasil depositou os dois acordos no dia 30 de junho no Paraguai, que presidiu o Mercosul. Junto com o acordo com a União Europeia, eles devem ampliar de 12% para 31% a fatia do comércio brasileiro com vantagens tarifárias. Da Rádio Nacional em São Luís, Gabriel Correa.
4: Obrigada, Gabriel. PM realiza operação na cidade de Deus pelo segundo dia. Detalhes.
10: Policiais militares do batalhão de Jacarepaguá, na zona sudoeste do Rio de Janeiro, estão desde a madrugada desta sexta-feira em uma operação na cidade de Deus. É o segundo dia da ação, que tenta remover barricadas instaladas por traficantes em vias da comunidade e combater o tráfico de drogas na região. Em represália, criminosos bloquearam a principal via de acesso à comunidade e ruas de passagem, atravessando ônibus na pista e incendiando pneus e outros objetos. Segundo o Rio Ônibus, o sindicato que representa as empresas, motoristas tiveram que entregar as chaves de dois ônibus para criminosos. O itinerário de 10 linhas que passam pela região teve que ser alterado. Até o momento, duas unidades de atenção básica de saúde suspenderam o atendimento a pacientes e estão avaliando a possibilidade de abertura nas próximas horas. Uma outra unidade está atendendo, mas as atividades externas realizadas no território, como as visitas domiciliares, estão suspensas. A Secretaria Municipal de Educação informou que 16 escolas da rede suspenderam as aulas. Já a Secretaria de Educação do Estado informou que as aulas foram canceladas em uma unidade da rede. A operação, que tem o apoio do Comando de Policiamento de Áreas, segue em andamento. Ainda não há informações sobre prisões ou apreensões. Da Rádio Nacional no Rio de Janeiro, Cristiane Ribeiro.
4: Obrigada, Cristiane. Vamos falar da Copa, gente? Espanha vence Áustria e avança na Copa do Mundo. Detalhes.
11: Nessa quinta-feira, a seleção espanhola confirmou seu favoritismo com a vitória tranquila por 3-0 sobre a Áustria e avançou para a próxima fase da Copa do Mundo. Campeões em 2010 na África do Sul, os espanhóis voltam a jogar na segunda-feira em Dallas, nos Estados Unidos, contra Portugal, que também garantiu vaga nas oitavas de final. Em um jogo tenso também nessa quinta-feira, a seleção portuguesa venceu a Croácia por 2-1 em Toronto, no Canadá. Os gols saíram durante um frenético segundo tempo. Aliás, jogo que ficou marcado pela atuação do craque português Cristiano Ronaldo, de 41 anos, que pela primeira vez balançou as redes em uma partida eliminatória da Copa. O atacante também se tornou o jogador mais velho a marcar em jogo mata-mata do Mundial. Em duelo que finalizou a rodada, os suíços venceram a Argélia pelo placar de 2-0, garantindo presença nas oitavas do Mundial. O jogo foi em Vancouver, no Canadá. A Copa do Mundo de 2026 abre nesta sexta-feira mais uma rodada decisiva, com 6 seleções disputando vaga nas oitavas de final. Austrália e Egito, Argentina e Cabo Verde, Colômbia e Gana. Com informações da Agência Brasil, da Rádio Nacional em Brasília, Ana Lúcia Caldas.
4: Obrigada, Ana Lúcia. Chegando por aqui, Silvana Venâncio, Momento Esportivo, segunda edição. Bom dia, Silvana.
12: Olá, muito bom dia. começando a segunda edição do nosso momento falando do Flamengo. Depois de pouco mais de um mês, o Flamengo volta a entrar em campo nesta sexta, no primeiro amistoso da intertemporada em Portugal. O adversário será o River Plate, rival já conhecido, em um duelo no estádio do Algarve, às 15h30. O técnico Leonardo Jardim vai usar o que tem de melhor à disposição. O único desfalque entre os atletas que viajaram a Lagos será Léo Ortiz. O zagueiro ainda não retornou aos treinamentos integrais.

0: no início da madrugada da região posterior da coxa direita sofrida na vitória sobre o Coritiba, o último jogo antes da parada para a Copa. Sem Danilo e Léo Pereira convocados, João Vitor deve ganhar uma oportunidade. E vamos de Vasco. Fernando Saabra será o novo técnico do Vasco. Em reunião na quarta-feira, o treinador selou acordo com a diretoria para assumir o cargo e já se despediu do Coritiba. Ele chegou ao Rio de Janeiro no início da madrugada desta sexta para começar sua trajetória em São Januário. O treinador sempre foi bem avaliado pela direção vascaína. No aspecto de jogo, a aprovação passa pela qualidade para montar times bem organizados, pela boa leitura dos cenários que se apresenta dentro de campo para realizar mudanças e, sobretudo, pela apresentação de variedade na estrutura tática de seus times. Sou Silvana Venâncio, esse é o Momento Esportivo, aqui na Transvale FM, com apoio cultural de Prime Credit. 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Um grande abraço, sem mais.
1: Obrigada, Silvana Venâncio. Homem Esportivo. A segunda edição, na terceira edição do Transvale Notícias, ficando por aqui, retornando na segunda-feira.
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Muito bem, muito bem. 11 horas e 17 minutinhos, horário de almoço. 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Chegando o Murilo Huff, deixa eu. Agora 11h18.

0: psicose e acredita que ela tenha sido dopada pelos sequestradores. Enquanto isso, Sandra, passando-se por Maria José, diz a Helena que pretende contar toda a verdade ao avô e lamenta não se lembrar do próprio passado. Helena alerta Jorge sobre o risco de Fernando e Alessandro reconhecerem a jovem durante a festa de Porfírio e insiste para que ele revele a verdade sobre as gêmeas. Fernando comenta com Vitória suspeitas de Alessandro, mas ela se recusa a acreditar. Alessandro pede ao sogro informações sobre Sandra e sua esposa. Ao examinar a paciente internada, Hernan mostra a Alessandro que ela não possui a cicatriz de Maria José e apresenta marcas de tatuagens removidas a laser. Diante das evidências, Alessandro conclui que a mulher em coma é Sandra. Desconfiado, ele passa a acreditar que Bruno está envolvido em toda a trama. Bruno tenta beijar Sandra, mas é rejeitado. Alessandro conta a Vitória, Fernando e Pedro sobre a existência da irmã gêmea de Maria José e afirma que alguém provocou a perda de memória da jovem. Mesmo diante das acusações, Vitória continua defendendo Bruno. Mais tarde, Jorge avisa ao rapaz que ele não poderá comparecer à festa de Porfírio porque Fernando e Alessandro estarão presentes.
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2: Vale 11:23.
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0: 11:25.
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2: Muito bem, muito bem. 11 horas e 31 minutinhos, 11:31. 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
3: Que eu não
2: beleza?
3: Tô bem.
2: Senha de hoje, Transvale FM na Copa.
3: Tô vendo tá? Os rostos
2: chegando aí, Alexandre Pires, Léo Santana e a Boteco Terapia, 11h33 na Trans.

0: Continuidade, o resumo da novela A Nobreza do Amor. Jendal garante a Pascoal e Chinua que Malungo encontrará a Lika e a princesa pagará a traição com sua vida. Casemiro, Caetana, Januário e a Lika cuidam de Tonho. Manuel se arrepende de ter prometido a Ana Maria que a pediria em namoro para sua família. Ana Maria conta sobre a promessa de Manuel para Caetana. Malungo encontra Leopoldo, que o comunica sobre o falecimento de Nilo Peçanha. José comenta com a Lika que Viriato pode ter algo contra Virgínia. Ana Maria se frustra com a reação fria de Manuel. Sebastião confidencia a Virgínia que recebeu uma carta do bispo para Viriato. Jendal consulta o oráculo sobre a cerimônia de escolha de sua esposa. O motorista de Nilo Peçanha afirma a Malungo que tem informações para ele.
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2: Transvale 11:36.
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1: Taipanda, eu te seguro ao vivo pra você na Trans, 11h39. Também por aqui, Alexandre Pires, El Santana, Boteco Terapia. Em break, já já, reta final, a última parte. Fica por aí.
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7: É, hoje é sexta-feira, viu? 11h47 agora. Rolando a última parte do Energia, reta final. 11 horas 47 minutos. Bora, tem mais música chegando. O Dudu, Eduardo Costa ao vivo. Imagina eu, agora 11h48.

0: favorita. E por fim, o resumo da novela Quem Ama, Cuida. Adriana recupera sua pulseira e volta a usá-la. Otoniel corre atrás de Francesca, mas não consegue alcançá-la. Pedro avisa Ademir que fará o possível para impedir que a herança de Arthur fique com a família do joalheiro ou com o próprio pai. Adriana diz a Nancy que pretende buscar justiça contra todos que contribuíram para sua condenação por um crime que não cometeu. Nicolau procura Kleber para contratar seus serviços jurídicos em favor de Liris. Dora tenta esconder o desconforto ao ver Carolina beijando André. Pedro se sente frustrado por não conseguir tirar Adriana da prisão. Ulisses é sequestrado pelos capangas do agiota. Ao recordar as ameaças que recebeu, Adriana pede a Pedro que não a procure mais. Tudo que vai acontecer na sua
1: novela favorita. 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
2: Sexta-feira, uhul!

Imagina eu. 11h55. A minha participação vai ficando por aqui, viu? Segunda-feira, claro, tem mais, né? Eu conto com você aí do outro lado, combinado? Então tá, fechou. Pra você e todos os seus, ótima tarde de sexta-feira, um final de semana super, super abençoado. Se lembre, vai sair, vai curtir com a família, com os amigos, cuidado, juízo, vai beber, vai devagar, tá bom? E não vá dirigir, seja o moto ou o carro, por favor, tá bom? Vai de cavalo, de jumento, de égua, de mula, vai a pé, de bicicleta, vai de táxi, vai de carona, tá bom? Mas por favor, não vá dirigir, ai, ai, ai, viu? Segunda-feira quero te encontrar aqui novamente, combinado? Beijo no coração, fica com Deus, excelente final de semana e até segunda, se Deus quiser. Tchau!

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0: Para melhorar o sabor do óleo, mergulhe nele algumas azeitonas. Após alguns dias, o gosto das azeitonas passará para o óleo comum.
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3: Transvale, 12:08.
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0: Transvale, meio-dia e 19.
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0: Transvale, meio-dia e 40.
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0: Transvale, meio-dia e 55.
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0: Transvale, 1 e 1.
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0: 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Vamos lá, começando mais um Alô Tocaí, nessa sexta-feira maravilhosa, tá começando mais um programa que é líder absoluto em toda a cidade, tá todo mundo ouvindo, tá todo mundo grudado com Alô Tocaí, já tem gente na linha, alô, alô, alô!
1: Meu nome é Maria Aparecida, falo de Paracatu, bairro Paracatuzinho. Gosto muito da sua programação. Oferecer para todos os ouvintes e principalmente para você. Tenha um bom dia, adoro o seu programa.
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1: Transvale 1:23.
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3: 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Aumente aí o som, aumenta.

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1: Eu finjo que acabou, e acabou, e acabou, e acabou.
2: Por que que acabou, Santana?
1: Acabou porque ela se foi.
2: Foi embora?
1: Foi embora, levou
2: tudo. Meu Deus.
1: Vamos cantar Se Foi! Grupo No Sigilo, Nelly Quaresma, nosso irmão, bora.

0: Bate palma aí, se foi!
1: Ah, moleque!
2: Que sequência é essa, hein, gente? A gente volta já, não sai daí! Ei, locutor! Toca aí!
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4: Transvale, 1:42.
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0: A música é cachorrinha, viu?
1: Seu irmão.
0: Tu é doido, não? Então pro Murilo aí, meu filho.
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0: Você sabia?

Valeu, turma! Com essas e outras, a gente encerra mais uma semana do Alô Tocaí. Fica triste, não. É, tá chegando o fim de semana aí pra você curtir. Você sabe, se beber, não dirige, né? Se dirigir, não beba. É, coloque Deus à frente de tudo, que com ele tudo dá certo. Fica com Deus e até segunda!

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0: Transvale 2 e 3.
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3: Transvale 2:22.
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0: A gente vai dar uma paradinha rápida em nossa programação, mas não saia daí. Daqui a pouquinho voltamos com muito mais pra você.
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0: mistura assim, hein?
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2: Essa doidinha sensacional.
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5: Transvale, 2h41.
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Deu tempo de tomar aquela aguinha? Muito bem, já estamos de volta com a nossa programação e eu sei que você vai adorar mais essa parte, com grandes sucessos aqui na sua rádio.

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1: Tá na hora do intervalo, mas é super rápido. É, aqui a gente gosta de ouvir mais música. Então fique por aí porque eu já volto trazendo mais sucesso. Até já.

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3: Transvale 3 e 4.
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3: Transvale 3 e 5.
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você sabe que eu não minto para você, né? Eu falei que seria um intervalo rapidinho para você não perder tempo. Combinado? Já voltamos com a melhor programação. 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

0: não. Eu vou continuar ferrando com todo mundo, viu?
1: Puxa aí.
0: Um, dois, vai. Seis, quatro.
2: Você tá doido?
1: Ah, essa? Essa é nervosa.

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0: que o filho chora e a mãe não vê, amigo.
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0: Acabou que não tá preparado, ele arreia, viu?
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0: Rapaz, que massa, viu?
1: Foi bom, não foi não?
0: O quê? Foi pra paroquicito, não.
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3: Tá na hora do intervalo, mas é sempre muito rápido. É o tempo de você tomar uma aguinha, um cafezinho e a gente já volta com muito mais música e na melhor programação, é claro, né? Não saia daí, eu já volto.

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1: Transvale 3:25.
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você sabe que eu não minto para você, né? Eu falei que seria um intervalo rapidinho para você não perder tempo. Combinado? Já voltamos com a melhor programação.

0: obrigado demais.
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0: sei que o samba vem do morro.
1: Não vem. Não vem de morro.
0: A esposa que foi pro morro.
1: É, exato. Não, foi pra todo lugar onde havia festa, a gente.
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3: Tá na hora do intervalo, mas é super rápido. É, aqui a gente gosta de ouvir mais música. Então fique por aí porque eu já volto trazendo mais sucesso. Até já!

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2: Transvale 3:44.
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9: 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Eu falei que seria um intervalo rapidinho pra você não perder tempo. 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
1: Léo Santana, é o pagodinho do GG.
0: Do Misturinha.
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aí, gostou da nossa programação? A gente fez o melhor para que você ficasse muito bem, se divertisse e curtisse as melhores músicas durante o tempo que passamos juntos. Até a próxima vez. Fui!

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1: 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Oh, é tão engraçado!
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2: Risadinha do
3: pai, antes de entrar no ônibus, diz ao filho Quinzinho que, para não pagar passagem, ele deve dizer ao cobrador que tem apenas 7 anos. Dentro do ônibus, quando vão passar pela roleta, o cobrador pergunta:
4: e você, garoto, tem quantos anos?
0: Tenho 7!
4: E quando você vai completar 12?
0: Semana que vem, né, papai?

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3: Transvale 4:41.
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3: Transvale 5 e 2.
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4: Finalzão de semana, chegou mais um Hit Sertanejo na boa companhia. Você tá aí almoçando, preparando churras, limpando a casa. Curte a gente na primeiríssima. Aumenta o volume, Hit Sertanejo tá na área. Johnny também, cheguei.
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0: prazer, que alegria, que emoção estar nessa festa maravilhosa. Boa noite! Boa noite, Paraná!
1: Boa noite, Chico Rei! Boa noite, gente!

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1: Transvale, 5:25.
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1: Transvale, 5:29.
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4: Não tem mimimi, nem blá blá blá, nem desculpa, viu? Vamos curtir agora o modão? Vamos curtir as modas boas? O sertanejo rústico e sistemático no seu hit sertanejo? Johnny tá contigo. Vamos com mais um bloco arrasador. Vem com a gente. Aumenta o volume aí.
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0: Tchau, peso.
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2: Vocês aqui agora, eu quero que vocês me respondam com muita sinceridade. Tem alguém apaixonado aqui hoje? Porque se tiver gente apaixonada aqui hoje, pode preparar o coraçãozinho que a gente veio pra judiar. Já começa assim, ó, vai.

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1: Mais um bloco incrível passou na sua timeline do Hit Sertanejo. Daqui a pouco o Johnny tá voltando com muito mais som bacana pra você, amante do som sertanejo. Amante do Hits, Hits Sertanejo, aqui na sua primeira.
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4: Transvale, 5h47.
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5: E aí, tá na sintonia? Tá plugado, conectado, mandando seu zap zap e participando? Vamos com mais? Tem mais hit sertanejo. Esse bloco tá diferenciado, tá top, hein? Aumenta o volume aí e segue a gente. Tamo junto, hit sertanejo.
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0: Obrigado.
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0: Estamos chegando com o Jornal é Notícia. A partir de agora, tem informação no seu rádio. Sejam bem-vindos.
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2: Salvador, na Bahia, passa a ser simbolicamente a capital do Brasil. A medida, sancionada pelo presidente Luiz Inácio Lula da Silva, homenageia a data que consolidou a independência do país, ocorrida em 1823 com a retirada das tropas portuguesas da capital baiana. A lei prevê a transferência simbólica das atividades institucionais e governamentais dos poderes executivo, legislativo e judiciário da União para a capital baiana, incluindo atos oficiais e simbólicos. No entanto, as atividades essenciais e ininterruptas em Brasília serão mantidas. Esta iniciativa busca reconhecer nacionalmente a importância histórica do 2 de julho, considerado por muitos historiadores o verdadeiro marco da consolidação da independência do Brasil. A data é tradicionalmente celebrada pelos baianos com desfiles cívicos e manifestações populares.
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2: O governo brasileiro contestou a proposta de tarifaço de 25% contra produtos do Brasil, sugerida pelo representante comercial dos Estados Unidos. Em documento enviado aos Estados Unidos, o Itamaraty destacou que a medida prejudicaria as próprias empresas norte-americanas, impondo custos reais à economia dos Estados Unidos. O ministro das Relações Exteriores, Mauro Vieira, assinou o documento de 29 páginas, que também defende o PIX, rebatendo argumentos do STF de que o mecanismo discriminaria empresas dos Estados Unidos. O governo brasileiro avalia que a ameaça do tarifaço foi politizada, visando as eleições de outubro no Brasil. O ministro do Desenvolvimento, Indústria, Comércio e Serviços, Márcio Elias Rosa, afirmou que o Brasil corre contra o tempo e insistirá na negociação para evitar a taxação extra. Ele reiterou a orientação do presidente Lula de nunca abandonar a mesa de negociação.
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3: O Irã reforçou a segurança e advertiu os Estados Unidos e Israel contra qualquer ataque ao país, enquanto se prepara para o funeral de Estado do líder supremo, Ayatolá Ali Khamenei. Khamenei foi morto em ataques aéreos no primeiro dia da guerra, e os cortejos fúnebres terão início em 4 de julho. Ali Abdollahi, comandante do quartel-general central de Qatam al-Anbiya, afirmou que o Irã aplicaria uma dura retaliação a qualquer ameaça ou agressão. Na quarta-feira, o ministro das Relações Exteriores iraniano, Abbas Araghchi, já havia feito uma advertência semelhante, após comentários do ministro da Defesa israelense, Israel Katz. Medidas temporárias de restrição ao espaço aéreo serão implementadas sobre várias cidades iranianas durante o período do funeral.
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4: 16 crianças da mesma família foram resgatadas de uma casa em condições precárias na zona rural de Ohio, nos Estados Unidos. As autoridades informaram que as crianças viviam em situação deplorável, cercadas por dejetos humanos e confinadas a apenas um cômodo durante a maior parte dos últimos 4 anos. O xerife do condado de Vinton, Ryan Kane, descreveu a cena como simplesmente repugnante, afirmando que a maior parte do nosso gado vive em condições melhores do que as crianças. Algumas das crianças não conseguiam falar, e uma jovem de 18 anos com deficiência de desenvolvimento não sabia sequer escrever o próprio nome. Os pais e 2 avós das crianças foram presos e acusados pelo crime de colocar crianças em risco. As autoridades encontraram as crianças enquanto cumpriam um mandado de busca relacionado a outra investigação, e aparentemente ninguém fora da família sabia da existência delas.
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5: O Vaticano anunciou a exclusão de um grupo ultraconservador da Igreja Católica e a excomunhão de seus bispos. A Fraternidade São Pio X, sediada na Suíça, desafiou o Vaticano ao nomear bispos sem a recomendação do Papa, defendendo pautas como o retorno das missas em latim. Com a decisão, a Fraternidade São Pio X passa a celebrar sacramentos de forma ilícita e não pode oficiar casamentos nem ouvir confissões com validade perante a Igreja Católica. Padres e fiéis leigos que aderirem ao grupo também são considerados em situação de cisma e excomungados. O Papa Leão XIV havia feito um último apelo ao superior da fraternidade para que desistisse da cerimônia de consagração dos 4 novos bispos. A Santa Sé enfatizou que a ordenação de bispos sem o consentimento papal rompe a comunhão com a Igreja Católica.
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5: O pastor e empresário Márcio Pôncio foi preso pela Polícia Federal na quinta fase da Operação Unha e Carne. A prisão ocorreu em um flat na Barra da Tijuca, no Rio de Janeiro, e ele é investigado por possíveis ligações com a chamada Máfia do Cigarro. O esquema é apontado como comandado pelo bicheiro Adilson Oliveira Coutinho Filho, conhecido como Adilcinho, que também teve sua prisão determinada pelo ministro Alexandre de Moraes, do Supremo Tribunal Federal. A operação busca aprofundar a apuração de indícios de lavagem de dinheiro. Além das prisões, a Polícia Federal cumpriu 14 mandados de busca e apreensão e determinou o sequestro de bens e valores de até 22 milhões de reais. Adilcinho e o ex-deputado estadual Rodrigo Bacelar serão transferidos para presídios federais.
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6: A diarista suspeita de matar um casal de idosos em Belo Horizonte acumulava dívidas relacionadas a apostas online e chegou a receber ajuda da família para quitar um débito de 40 mil reais com um agiota. Paola Stephanie Neto Cirino foi presa na manhã de quinta-feira em Itabira, Minas Gerais. O crime ocorreu na segunda-feira, 29 de junho, no primeiro dia de trabalho da diarista, que foi indicada por parentes para realizar a limpeza do apartamento das vítimas. O advogado de 75 anos recebeu 17 facadas e a empresária de 76 sofreu 7 golpes, ambos com sinais de defesa. Após o crime, a suspeita tomou banho, trocou de roupa e fugiu levando joias, relógios e celulares das vítimas.
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7: Esta semana, o governo federal sancionou a lei que cria a rota turística das cidades coloniais alagoanas. O circuito abriga 7 cidades com patrimônios arquitetônicos tombados pelo IPHAN. Com o reconhecimento, é possível destinar recursos de programas oficiais da União para estruturar e promover o turismo histórico, de natureza e de aventura nesta região do estado de Alagoas, além de valorizar a preservação da história e da diversidade cultural do Nordeste. O roteiro de cidades coloniais alagoanas é formado pelos municípios de Marechal Deodoro, Penedo, Piranhas, Delmiro Gouveia, União dos Palmares, Porto Calvo e Água Branca. Além de casarões, ruas com paralelepípedos originais, prédios e igrejas do período colonial dos séculos XVI e XVII, o conjunto arquitetônico das 7 cidades remete a importantes momentos da história do Brasil em várias searas. Entre eles, Marechal Deodoro foi a primeira capital de Alagoas, Piranhas teve papel estratégico na navegação do Rio São Francisco durante os períodos imperial e republicano, Jadelmiro Gouveia recebeu a primeira usina hidrelétrica da região Nordeste em 1913, enquanto União dos Palmares abriga a Serra da Barriga, local associado ao Quilombo dos Palmares e à resistência negra durante o Brasil Colônia. Entre outros pontos turísticos históricos da rota estão a Igreja de Nossa Senhora da Corrente, o Complexo Conventual Franciscano de Santa Maria Madalena, o Museu do Sertão, o Teatro 7 de Setembro e as ruínas de Engenho de Açúcar da cidade de Porto Calvo.
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8: Enquanto o

0: racismo. Com isso, o ódio, o menosprezo, a discriminação ou a aversão às mulheres se torna crime inafiançável e imprescritível. Isso se a proposta for aprovada, porque o que foi aprovado neste primeiro momento foi apenas o requerimento de urgência, o que dá direito ao projeto ir direto a plenário, sem passar por comissões. E a ideia é votar logo. Essa é uma das prioridades na casa. Na pauta também da Câmara, uma proposta que criminaliza o uso de fotos, vídeos e áudios com inteligência artificial para praticar violência contra a mulher. E um outro projeto que já teve o requerimento de urgência aprovado também nesta quarta-feira, que reduz a área de proteção ambiental da baleia franca no estado de Santa Catarina. É o projeto da deputada Júlia Zanatta, do PL. A favor, ela diz que é preciso reduzir a área de conservação, porque essa conservação impede a regularização fundiária das pessoas de baixa renda que moram no local. Vai ser uma redução de mais de 30 mil hectares. O ICMBio, que é o Instituto Chico Mendes de Conservação, é contra. Fala da relevância do local não só para o patrimônio ambiental brasileiro, como para as populações que vivem e trabalham na região. Essa área foi criada no ano 2000 para proteger a baleia franca, que é ameaçada de extinção, e também todo o sistema costeiro, as dunas, as lagoas, as restingas e outros animais. Enfim, toda a fauna e flora da região.
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2: Visitar o Cristo Redentor no Rio de Janeiro vai ficar mais acessível. É que o sistema de subida e descida do local vai ser modernizado, com a substituição das 4 escadas rolantes e a instalação de 2 elevadores inclinados. As obras começam no mês que vem e devem ser concluídas em maio de 2027, como parte do Acordo de Cooperação Ambiental para fortalecer a gestão do Parque Nacional da Tijuca, assinado entre o Instituto Chico Mendes de Conservação da Biodiversidade e a Petrobras. A estatal vai investir 15 milhões de reais. No período, para permitir a realização dos serviços com segurança, será reduzido o número de visitantes ao monumento, que é o ponto turístico mais visitado do país. Os novos elevadores vão ampliar a acessibilidade para pessoas com deficiência, idosos e visitantes com mobilidade reduzida. O ICMBio também firmou parceria com a Prefeitura do Rio para ações de limpeza, poda, drenagem, iluminação, segurança, monitoramento da vegetação, reflorestamento e educação ambiental no Parque Nacional da Tijuca.
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0: a capital da Ucrânia, Kiev, foi alvo de um ataque massivo e prolongado da Rússia na madrugada da quinta-feira, 2 de julho de 2026. O bombardeio, que durou 11 horas, utilizou mísseis balísticos, de cruzeiro e drones, resultando em ao menos 20 mortos e 90 feridos, conforme autoridades locais. Este ataque é considerado o mais destrutivo registrado neste ano na capital ucraniana, e o mais letal desde maio. A ofensiva causou fortes explosões e deixou um rastro de destruição em todos os 10 distritos da cidade, em ambos os lados do rio Dnipro. A Força Aérea Ucraniana informou que a Rússia lançou 74 mísseis e 496 drones. A alta quantidade de mísseis balísticos e a baixa taxa de interceptação preocupam as autoridades, que enfrentam escassez de sistemas de defesa aérea Patriot.
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2: O presidente do PL, Valdemar Costa Neto, afirmou que a ex-primeira-dama, Michele Bolsonaro, não demonstra interesse em participar da campanha de Flávio Bolsonaro. Além disso, Valdemar indicou que Michele pode desistir de sua própria disputa por uma vaga no Senado. As declarações de Valdemar Costa Neto adicionam um novo capítulo à dinâmica política interna do bolsonarismo, levantando questões sobre o futuro eleitoral de Michele e a coesão do grupo para as próximas eleições. Analistas políticos observam que a saída da ex-primeira-dama da corrida eleitoral ou sua menor participação nas campanhas poderia alterar significativamente o cenário político, especialmente no que tange ao engajamento feminino na base bolsonarista.
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3: Um grave acidente envolvendo um caminhão e um carro na rodovia PE-60, no município de Ipojuca, Grande Recife, resultou em uma morte e 3 feridos. A vítima fatal ficou presa às ferragens e teve o corpo retirado pelos bombeiros. Os 3 feridos foram socorridos e encaminhados para unidades de saúde da região, mas o estado de saúde deles não foi detalhado. As autoridades de trânsito estão investigando as causas do acidente e alertam os motoristas para redobrarem a atenção nas estradas, especialmente em trechos de maior movimento.
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0: Os governos de Minas Gerais e Goiás iniciam uma importante ação conjunta para fortalecer a infraestrutura rodoviária na divisa entre os dois estados. A partir do dia 15 de julho, começam as obras de recuperação e reabilitação da ponte Quincas Mariano, sobre o rio Paranaíba. A ponte, que liga a Goiás 139, a Minas Gerais 413, entre os municípios de Corumbaíba, Goiás, e Araguari, Minas Gerais, terá um investimento de 25,9 milhões de reais, executado pelo governo de Goiás. A obra integra uma parceria firmada entre a Goinfa e o DER Minas Gerais para melhorias na infraestrutura viária. Os serviços terão início com interdição parcial da ponte, operando no sistema Pare e Siga. A partir de 1º de agosto, a estrutura será totalmente interditada por até 12 meses, exigindo que os motoristas utilizem rotas alternativas.
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2: O presidente Luiz Inácio Lula da Silva ironizou a regra da legislação eleitoral que impede pré-candidatos de participarem de inaugurações de obras públicas a partir do próximo sábado. 4. Lula fez o comentário em Curitiba, durante um evento. O presidente afirmou que estava presente no evento justamente por causa do veto que se inicia em breve, chamando a regra de papagaiada. A legislação eleitoral busca evitar o uso da máquina pública para a promoção de candidaturas em período pré-eleitoral. As eleições de 2026 já começam a movimentar o cenário político e as declarações de Lula destacam a tensão em torno das normas que regem a conduta de figuras públicas em ano eleitoral.
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4: O direito ao esporte e ao lazer é garantido para pessoas privadas de liberdade, tanto pela Constituição quanto pela Lei de Execução Penal. A realidade, porém, é outra. Por isso, o Conselho Nacional de Justiça e os Ministérios do Esporte e da Justiça assinaram nesta quinta-feira um acordo para nacionalizar a prática esportiva nas prisões. A ação integra o Plano Pena Justa, com mais de 300 metas, incluindo a Política Nacional para o Esporte. O CNJ também lançou, nesta quinta, o primeiro Censo de Esporte no Sistema Prisional, um retrato de mais de 1.300 unidades. pouco mais de 5% da população prisional teve programas esportivos em 2023. No sistema feminino, esse índice foi de apenas 3%. É que existe uma diferença entre as unidades que declaram autorizar práticas esportivas e as que realizam de fato. No sistema masculino, 1/5 das unidades que permitiram esportes, na verdade, não tiveram qualquer atividade entre 2017 e 2022. E 7 em cada 10 estabelecimentos penais afirmam não ter profissionais suficientes. Sem um orçamento específico, as atividades dependem de doações. Segundo o secretário executivo do Ministério da Justiça, Ademar de Souza Filho, é na carência de direitos que as facções criminosas ocupam espaços.
5: Um exemplo de como a ausência de promoção de direitos pelo Estado abre espaço para as facções é a assistência material nas prisões. Na falta delas, são as famílias e, em muitos casos, as próprias facções que subsidiam recursos básicos. O enfrentamento às facções passa, desse modo, obrigatoriamente pela garantia de condições dignas de cumprimento da pena.
4: Apesar de uma resolução do CNJ de 2021 estabelecer o esporte como possibilidade de reduzir a pena, muitas unidades consideram apenas o trabalho ou a leitura. O ministro do Esporte, Paulo Cordeiro, esteve no complexo penitenciário de São Luís, antigo complexo de Pedrinhas, no Maranhão, e considera a prisão feminina um exemplo do que é possível fazer de positivo.
6: Um presídio extremamente organizado, totalmente atípico dentro da realidade que assola, infelizmente, o nosso sistema prisional. E eu vi cerca de 95% estavam estudando, 90% trabalhando, produzindo, remindo pena. E o depoimento que eu vi que me marcou bastante foi quando uma delas disse: hoje aqui está muito melhor do que lá fora. Ela estava tendo uma oportunidade. Não é possível, da visão tosca, da visão míope, pequena, como é essa história de bandido bom é bandido morto. Não é esse o caminho. O caminho é o Estado não abandonar.
4: Nas unidades com atividades esportivas, o futsal, o futebol de campo e os jogos de tabuleiro, dominó e dama são os mais frequentes. As práticas religiosas são o lazer mais comum em quase 800 unidades, seguidas pela leitura e pelo artesanato.
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A influenciadora Virgínia Fonseca está passando por um perrengue de saúde durante sua viagem aos Estados Unidos. Ela revelou em suas redes sociais que está com uma forte gripe e precisou desembolsar uma quantia considerável em medicamentos para tentar se recuperar. Virgínia contou que gastou cerca de $300 em remédios, o que na cotação atual simboliza aproximadamente R$ 1.563. Ela ainda brincou que parece que passaram 3 caminhões por cima dela e que não está conseguindo dormir por causa do nariz entupido. Mesmo doente, a influenciadora mostrou que está recebendo um cuidado especial do filho caçula José Leonardo. Desejamos uma pronta recuperação para Virgínia, para que ela possa aproveitar o restante da viagem e voltar com todo o gás. A rainha Sabrina Sato emocionou os fãs nesta quinta-feira ao compartilhar um álbum de fotos inédito do chá revelação de sua gravidez. A apresentadora, de 45 anos, exibiu cliques especiais do momento em que descobriu o sexo do bebê que esperava com o marido Nicolas Prates, de 29 anos. Nas imagens, Sabrina aparece sorridente ao lado da família, com a barriguinha da gestação em evidência, relembrando a celebração cercada de carinho e emoção. A publicação rapidamente recebeu uma enxurrada de elogios dos seguidores, que destacaram a beleza da apresentadora e a delicadeza dos registros. É sempre bom reviver momentos tão especiais, não é mesmo? Sabrina Sato sempre compartilha sua vida com os fãs de forma autêntica. E esses cliques inéditos são um verdadeiro presente para quem acompanha a jornada da japa mais amada do Brasil. O mercado da bola, ou melhor, da televisão, está agitado. O comentarista João Pedro Sgarbi deixou o programa Jogo Aberto da Band após 5 anos de participação na atração comandada por Renata Fã. A notícia pegou muitos de surpresa. A despedida de Sgarbi ocorreu nesta terça-feira, após as negociações para renovar o contrato não chegarem a um acordo. Mas os fãs do comentarista podem comemorar, pois ele já está em conversas para atuar na Globo, o que seria um grande passo em sua carreira. João Pedro Sgarbi, que é torcedor declarado do São Paulo, marcou sua estreia na televisão no Jogo Aberto. Agora, a expectativa é para saber qual será o seu próximo desafio e em qual programa da Globo ele irá brilhar.

seguindo, o resumo da novela Sortilégio. Hernan informa a Vitória, Alessandro e Fernando que Maria José está em coma após sofrer uma overdose e acredita que ela tenha sido dopada pelos sequestradores. Enquanto isso, Sandra, passando-se por Maria José, diz a Helena que pretende contar toda a verdade ao avô e lamenta não se lembrar do próprio passado. Helena alerta Jorge sobre o risco de Fernando e Alessandro reconhecerem a jovem durante a festa de Porfírio e insiste para que ele revele a verdade sobre as gêmeas. Fernando comenta com Vitória as suspeitas de Alessandro, mas ela se recusa a acreditar. Alessandro pede ao sogro informações sobre Sandra e sua esposa. Ao examinar a paciente internada, Hernan mostra a Alessandro que ela não possui a cicatriz de Maria José e apresenta marcas de tatuagens removidas a laser. Diante das evidências, Alessandro conclui que a mulher em coma é Sandra. Desconfiado, ele passa a acreditar que Bruno está envolvido em toda a trama. Bruno tenta beijar Sandra, mas é rejeitado. Alessandro conta a Vitória, Fernando e Pedro sobre a existência da irmã gêmea de Maria José e afirma que alguém provocou a perda de memória da jovem. Mesmo diante das acusações, Vitória continua defendendo Bruno. Mais tarde, Jorge avisa ao rapaz que ele não poderá comparecer à festa de Porfírio porque Fernando e Alessandro estarão presentes. Atenção, ouvintes! Informamos que a novela Coração Acelerado não será exibida nesta sexta-feira. Agradecemos a compreensão e continuem acompanhando a nossa programação. E por fim, o resumo da novela Quem Ama, Cuida. Adriana recupera sua pulseira e volta a usá-la. Otoniel corre atrás de Francesca, mas não consegue alcançá-la. Pedro avisa Ademir que fará o possível para impedir que a herança de Arthur fique com a família do joalheiro ou com o próprio pai. Adriana diz a Nancy que pretende buscar justiça contra todos que contribuíram para sua condenação por um crime que não cometeu. Nicolau procura Kleber para contratar seus serviços jurídicos em favor de Liris. Dora tenta esconder o desconforto ao ver Carolina beijando André. Pedro se sente frustrado por não conseguir tirar Adriana da prisão. Ulisses é sequestrado pelos capangas do agiota. Ao recordar as ameaças que recebeu, Adriana pede a Pedro que não a procure mais.

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0: Vale 6,50.
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1: Ih, tá ao vivo, hein? Vamos que vamos. Nem perde tempo, já vem na palma, já vem.
2: Gente, gosto muito.
1: Oi.
2: Esse clima.
1: Oi. Todo mundo aqui sabe o quanto eu amo pagode, tá ligado? É uma alegria imensa estar fazendo esse ao vivo com vocês. Vamos que vamos, eu sei que todo mundo sabe cantar esse refrão aqui, vem.

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0: risadinha.
1: Ai, é tão engraçado.
2: Risadinha.
3: Risadinha do
4: Depois de receber um telefonema da mulher, em aula, o convencido professor fala para os alunos. Bem, pessoal, minha mulher está grávida. Lá no fundo da sala, o engraçadinho pergunta.
2: E o senhor suspeita de quem?